0: Você sabia?
1: Não acredito.
2: O céu em Marte é vermelho e o pôr do sol é azul. Isso acontece por causa da poeira do ar do planeta.
0: Você sabia?

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1: O mundo registrou avanços na saúde nas últimas duas décadas, mas ainda está longe de atingir as metas dos Objetivos de Desenvolvimento Sustentável da ONU até 2030. A conclusão está nas Estatísticas Mundiais de Saúde 2026. O relatório foi publicado nesta quarta-feira pela Organização Mundial da Saúde. As mortes por HIV, o vírus que causa a AIDS, caíram 40% desde 2010, segundo o documento. E a incidência de tuberculose teve recuo de 12% desde 2015. Por outro lado, a malária aumentou mais de 8% na última década. Mas, de acordo com o relatório da OMS, o maior impacto sobre a saúde veio da pandemia. Entre 2020 e 2023, a Covid-19 causou mais de 22 milhões de mortes, 3 vezes o número oficial, apagando quase uma década de avanços na expectativa de vida global. Para a OMS, o panorama é preocupante. O progresso em direção aos objetivos da ONU é insuficiente, desigual entre regiões e cada vez mais vulnerável a choques sistêmicos. Uma carga desproporcional recai sobre países de baixa renda e comunidades desassistidas em contextos de conflito. Além das doenças infecciosas, o relatório aponta que fatores de risco evitáveis travam o progresso, como a prevalência de anemia em mulheres, que subiu para mais de 30%. O estudo ainda mostra que a violência contra mulheres continua disseminada, atingindo quase 25% daquelas com mais de 15 anos. Desde 2000, a taxa de mortalidade de crianças menores de 5 anos caiu 51%. E a materna teve queda de 40%, mas isso é quase 3 vezes maior do que a meta da ONU. Outro dado importante: o progresso rumo à cobertura universal de saúde desacelerou consideravelmente, segundo as estatísticas divulgadas nesta quarta. E a cobertura de 4 vacinas infantis ainda está abaixo da meta global de 90%, especialmente para a segunda dose da vacina contra o sarampo. Já no campo econômico, o documento destaca que cerca de 1/4 da população global enfrenta dificuldades financeiras devido aos gastos diretos com saúde. Mais de 1,5 bilhão de pessoas vivem na pobreza ou foram empurradas para ela devido a despesas médicas até 2022. Da Rádio Nacional em Brasília, Oussama El Ghawri.
2: 10:04.

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1: Você sabia?
2: Não acredito.
3: As pessoas de olhos azuis podem ter o mesmo antepassado distante, já que todas têm o mesmo código genético.

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1: Dez e trinta e dois.

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0: O presidente dos Estados Unidos, Donald Trump, desembarcou em Pequim, na China, por volta das 9 da manhã, no horário de Brasília. Ele estava acompanhado de executivos de empresas de tecnologia norte-americanas, como Elon Musk, dono da Tesla e da SpaceX, Tim Cook, executivo da Apple, e Jensen Huang, da NVIDIA. Antes da viagem, Trump disse que o principal objetivo do encontro com Xi Jinping é abrir o mercado chinês para empresas norte-americanas. As relações comerciais entre Estados Unidos e China caíram de forma expressiva por causa da guerra tarifária iniciada por Trump e que foi prontamente respondida por Pequim. No ano passado, o comércio bilateral entre os dois países totalizou US$ 414 bilhões, ante US$ 690 bilhões em 2022. Agora, já há uma proposta sendo costurada. A ideia é que cada um dos dois países selecione uma lista de produtos avaliada em cerca de US$ 30 bilhões, os quais um país poderia vender ao outro com tarifas menores que as atuais. Não estão incluídos na proposta os bens considerados sensíveis ou estratégicos por cada uma das nações. Os Estados Unidos também estariam interessados em debater a disputa sobre inteligência artificial e produção de chips. Outro assunto entre os dois líderes deverá ser a guerra no Oriente Médio. Trump, a princípio, disse que não discutiria com Xi Jinping o assunto, mas há expectativa de que ele use o encontro para convencer o líder chinês a intervir com o Irã para acelerar o acordo de paz. Já que Pequim e Teerã são aliados. Taiwan também está na pauta e é um dos pontos mais sensíveis do encontro. Isso porque os Estados Unidos vendem armas para Taiwan e é considerado o principal aliado do território. A China, por sua vez, considera a ilha de Taiwan como território chinês. Com informações da agência Reuters, da TV Brasil em Brasília, Yara Balduino.
1: 1111.
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2: É verdade mesmo? A norte-americana Monique Qualis poderia muito bem ter pisado nos insetos que encontrou em seu apartamento na última madrugada. Ela decidiu fazer ao contrário. Decidiu queimá-los. A tática deu certo no primeiro inseto. Ela pegou, acendeu o isqueiro e o bicho morreu. Mas já no segundo encontrado, debaixo de seu colchão, causou incêndio do prédio onde ela mora e quase mata suas próprias filhas.
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0: Você sabia?
1: O uso do GPS é gratuito, mas custa 2 milhões de dólares por dia para fazê-lo funcionar.
0: Você sabia?
2: Não acredito. 11:46.
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0: Bem, a escrita tem um papel muito importante no desenvolvimento humano e no processo de aprendizagem. Além de ser uma forma de comunicação, ela ajuda na organização do pensamento, favorece o foco, estimula a criatividade e auxilia na compreensão e na fixação de informações. Ou seja, quando escrevemos, ativamos diferentes áreas do cérebro relacionadas à linguagem, à atenção e à memória, principalmente durante a escrita manual.
1: A fala da pedagoga e psicóloga Cirina Tavares serve para alertar o mundo sobre os prejuízos ao desenvolvimento humano causados pela escrita digitada. Um diagnóstico defendido por outra especialista, Adriana Foz, aponta que a substituição progressiva da escrita manual pela dependência dos teclados está reduzindo o espaço do ser humano. A escrita à mão, habilidade fundamental na evolução da espécie, atua como um exercício cognitivo complexo. Segundo ela, o ato de escrever com papel e caneta desacelera o cérebro em favor da profundidade, treinando quesitos que o meio digital, pautado pela pressa e pelo imediatismo, não consegue suprir.
0: O abandono do hábito de escrever à mão pode trazer impactos importantes, principalmente no processo de aprendizagem. Embora a tecnologia facilite muito a comunicação no dia a dia, especialmente com o uso das redes sociais, a escrita manual continua exercendo um papel significativo no desenvolvimento cognitivo. Quando escrevemos à mão, o cérebro trabalha de forma mais ativa, estimula habilidades relacionadas à atenção, a compreensão e a organização do pensamento.
1: O movimento de digitalização escolar extrema já enfrenta resistência global. Países como Suécia, Finlândia e regiões dos Estados Unidos que reduziram a caligrafia nos currículos voltaram atrás da decisão. A base para o recuo é científica. Um estudo norueguês publicado em 2024 concluiu que a escrita manual estimula a atividade cerebral em áreas vitais para a retenção de conteúdo.
0: A escrita manual ativa áreas cerebrais que não são acessadas da mesma forma durante a digitação. Por isso, a diminuição ou abandono do hábito de escrever à mão pode afetar diretamente o processo de aprendizagem. Estudos mostram também que a escrita manual contribui para o reconhecimento das letras e para o desenvolvimento da consciência fonêmica, especialmente durante a alfabetização. Dessa forma, vale a pena ressaltar que substituir completamente a escrita à mão pela digitação pode trazer prejuízos, principalmente na aprendizagem inicial da leitura e da escrita pelas crianças no ensino fundamental 1.
1: Por isso, os cientistas acendem um alerta sobre o futuro do intelectualismo humano. O mundo caminha para uma crise de inteligência. Para a pesquisadora Edna Lúcia Cunha Lima, o desafio atual é fazer com que a tradição coexista com a inteligência artificial. Quando a tecnologia expande a personalização digital, ela retira a necessidade da assinatura e do gesto único. Da Rádio Cultura FM de Belém, Cláudio Lobato, para a Rádio Nacional.
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Meia-noite e 22.

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0: A chegada do PlayStation 4 e Xbox One na China abriu possibilidade para que piratas fizessem cópias baratas dos consoles. O caso mais recente atende pelo nome de Ouya, que se trata do console Android que copia de forma fajuta o videogame da Sony e também o controle do Xbox One da Microsoft. É preciso tirar o chapéu, pois copiar dois consoles e colocar em apenas um não deve ser tarefa nada fácil. A empresa descarada ainda chega a ponto de afirmar que o design da Ouya é o único. O console custa uma bagatela de R$2.797. E aí, vale a pena comprar?
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0: Uma instituição de ensino só cumpre seu papel de fato quando oferece a todos, sem distinção, a oportunidade de aprender, crescer e evoluir igualmente. Educação inclusiva não é apenas um conceito politicamente correto. É uma necessidade de proporcionar a todos as mesmas condições e as mesmas oportunidades.
1: Uma e uma.

0: Ministério da Fazenda informou nesta quarta-feira que vai fazer ajustes na medida provisória do Desenrola 2.0 para deixar mais clara a proibição da participação em apostas esportivas por pessoas que aderirem aos programas de renegociação de dívidas do governo federal. Segundo o secretário-executivo da Fazenda, Rogério Seron, a mudança vai esclarecer que a restrição vale não apenas para o Desenrola Famílias, mas também para o Desenrola Fies. Ao renegociar dívidas pelo Desenrola 2.0, o cliente assume o compromisso de não utilizar plataformas de apostas por 12 meses, período em que seu CPF fica bloqueado nesses sites. De acordo com o Seron, o texto original da medida provisória não deixava clara a aplicação da regra ao programa voltado a estudantes com dívidas do FIES, o Fundo de Financiamento Estudantil. A restrição já havia sido anunciada no Desenrola Famílias, voltado à renegociação de dívidas de consumidores de baixa renda. O integrante da equipe econômica classificou a alteração como um pequeno ajuste e disse que o governo decidiu antecipar a informação para evitar dúvidas sobre o alcance da medida. O Desenrola Fies entrou em operação nesta quarta-feira. Segundo o Ministério da Fazenda, o sistema registrou grande procura já nas primeiras horas de funcionamento. Com informações da Agência Brasil, da Rádio Nacional em Brasília, Daniela Longuinho.
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2: Os motoristas podem ter uma série de problemas com seus carros durante o inverno. Um exemplo clássico disso é a dificuldade que alguns motoristas acabam tendo em fazer o carro pegar. Quando as pessoas passam a insistir nisso, existe a chance que a bateria do carro sofra, descarregando mais rapidamente, ainda mais quando ela passa a ser exigida mais frequentemente. Outro ponto que deve ser levado em consideração pelos motoristas está diretamente relacionado com os aditivos e os óleos. Durante os dias mais frios do ano, eles acabam tendo um papel importante, que é o de evitar a corrosão de várias partes do sistema de arrefecimento. Portanto, durante o inverno, é recomendado que o motorista utilize óleo menos viscoso. Confira alguns outros cuidados de manutenção que devem ser redobrados durante o inverno. Tanquinho de partida. Nos carros flex ou a álcool, existe um reservatório de combustível para que o veículo consiga dar partidas a frio no motor. É importante, especialmente durante os dias mais frios do ano, que os motoristas não esqueçam de manter ele sempre cheio, de preferência com gasolina aditivada. Ar-condicionado. As pessoas costumam utilizar com mais frequência o ar-condicionado para esquentar o interior dos veículos. É importante também que eles estejam limpos para evitar que as pessoas tenham contatos com excesso de contaminantes. Luzes. No inverno, geralmente as manhãs costumam ter pouca visibilidade em diversas cidades. Neste caso, é importante sempre garantir que todas as luzes do carro estão em dia, tais como freio, faróis, luzes de condução. Verificar as palhetas dos limpadores também é importante.
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0: 1h50.
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3: Você sabia?
4: Os golfinhos se chamam pelo nome, aliás, por um tipo de assobio especial.
3: Você sabia?

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1: 2 e 2.

0: O ministro Dias Toffoli, do Supremo Tribunal Federal, foi eleito nesta quarta-feira para o cargo de ministro efetivo do Tribunal Superior Eleitoral, órgão responsável pelas eleições no Brasil. A escolha simbólica foi realizada pelo plenário do Supremo, em função da renúncia da ministra Carmen Lúcia ao cargo de ministra efetiva. Toffoli já faz parte do colegiado como ministro substituto. Nesta terça-feira, a ministra foi sucedida na presidência do TSE pelo ministro Nunes Marques. Com as mudanças, o ministro Flávio Dino assumirá uma vaga de substituto. O Tribunal Superior Eleitoral é composto por 7 ministros, sendo 3 do STF, 2 do Superior Tribunal de Justiça e 2 advogados indicados pelo presidente da República, além dos respectivos substitutos. Com informações da Agência Brasil, da Rádio Nacional em Brasília, Roberta Lopes.
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0: Você sabia?
1: A maior pirâmide do mundo não fica no Egito, e sim em Puebla, no México.
0: Você sabia?

Ela pode ser física ou verbal, no pré-natal ou no parto. 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

0: O ministro da Secretaria-Geral da Presidência da República, Guilherme Boulos, defendeu nesta quarta-feira na Câmara dos Deputados que o fim da escala 6x1 deve ocorrer de forma imediata, sem um período de transição. Para o ministro, outras alterações legais que beneficiam o setor patronal não prevêem transição, situação que deve valer também para os trabalhadores.
1: Quando se aprova isenção fiscal para grande empresário aqui no Parlamento Brasileiro, passa a valer no dia seguinte. Ninguém fala em transição. Quando se tem penduricalhos aprovados por uma normativa em qualquer poder, passa a valer no dia seguinte. Ninguém fala em 1, 2 anos de transição. Por que na hora que é para defender o trabalhador tem que botar 2, 5, 10 anos de transição? Nós somos contra qualquer medida dessa natureza.
0: Uma comissão especial de deputados analisa as propostas em tramitação para reduzir a atual escala de trabalho 6x1 e a jornada máxima, que hoje é de 44 horas semanais. Durante o debate, o ministro Boulos também afirmou que a proposta de compensar o setor empresarial pela redução da jornada também não é razoável, já que penalizaria mais o trabalhador.
1: Alguém chegou a propor compensações para as empresas quando se aumenta salário mínimo no Brasil? Não, não seria razoável. Alguém que propusesse isso talvez fosse alvo de chacota. Se o impacto econômico, segundo o estudo do Instituto de Pesquisas Econômicas Aplicadas, é semelhante, por que nós vamos falar agora de compensação, de bolsa patrão? Quer dizer, o trabalhador reduz a sua jornada, ganha 2 dias para poder descansar, que é uma coisa humana. Aí, esse próprio trabalhador, por meio dos seus impostos, tem que financiar uma compensação. Não tem razoabilidade.
0: Boulos também citou estudo da Fundação Getúlio Vargas, que mostra que a maioria das empresas tiveram aumento do faturamento com a redução da jornada.
1: Por uma experiência que foi feita no Brasil em 2024, com a participação de 19 empresas, com dados coletados pela insuspeita Fundação Getúlio Vargas. Essas empresas fizeram um experimento de redução de escala e de jornada de trabalho. Qual foi o resultado desse experimento? 72% das empresas observaram aumento na receita. O engajamento dos trabalhadores no seu serviço, na sua tarefa, aumentou 60%. Nós estamos falando de produtividade do trabalho.
0: A expectativa é que uma proposta de emenda à Constituição para a redução da escala 6x1 seja votada ainda neste mês na Câmara dos Deputados. Da Rádio Nacional em Brasília, Gésio Passos.
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2: Volta do Super Nintendo pode ser um limite de nostalgia nos games. Com a previsão de chegar ao mercado em setembro deste ano, o Super NES Classic Edition virá com 2 controles e 21 jogos na memória, incluindo vários clássicos.
3: Opa, opa, opa, calma aí, locutor, dá informação direito, pô. Não é qualquer clássico, não. É Donkey Kong Country, Final Fantasy 3, F-Zero, Mega Man X, Star Fox, Mario Bros. Custará somente $80, se bem que com a merrega que meu pai me dá de mesada... Vou ter que juntar mais alguns trocados pra comprar esse game irado!
2: Oh, rapazinho fanático, deixa eu terminar a notícia. Ainda não há informações sobre o quanto custará no Brasil, ou sequer terá uma versão nacional, uma vez que a Nintendo não estará oficialmente no país. Mas os fanáticos desses joguinhos e da Nintendo no Brasil estão super empolgados com essa mega novidade.
3: Uhul, isso aí!
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3: Que irado, locutor!
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0: 3:57.
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3: Você sabia?
4: A proposta original dos saquinhos de chá era tirar a erva de dentro da xícara antes de tomar a bebida. Mas as pessoas resolveram que era bem mais prático prepará-lo dentro do saquinho.
3: Você sabia?

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0: Matéria divulgada pelo site Intercept Brasil nesta quarta-feira revelou que o senador Flávio Bolsonaro, do PL do Rio de Janeiro, pediu ao banqueiro Daniel Vorcaro, em novembro do ano passado, US$ 24 milhões, o que corresponde a R$ 134 milhões, para financiar um filme sobre a história do ex-presidente Jair Bolsonaro. Em áudio, Flávio Bolsonaro chama Vorcaro de irmão, diz que estará sempre com o dono do Banco Master e pede uma luz para a produção da obra. O senador cobra o banqueiro o repasse de recursos para que não dê calote nos produtores. O parlamentar confirmou que solicitou dinheiro ao banqueiro para a realização do filme. Em vídeo postado nas redes sociais, Flávio Bolsonaro, que é pré-candidato à presidência da República, afirma que conheceu Vorcaro quando não havia acusações contra o empresário.
1: Eu conheci Daniel Vorcaro em dezembro de 2024. Não tinha mais governo Bolsonaro. Não tinha absolutamente nenhuma acusação contra ele. O que acontece é que, com o passar do tempo, ele simplesmente parou de honrar com as parcelas do contrato. Sim, tinha um contrato que, ao ele não pagar essas parcelas, tinha uma grande chance de o filme sequer ser veiculado, do filme sequer ser concluído. Em função disso, inclusive, procuramos outros investidores para concluir esse filme.
0: Daniel Vorcaro está preso por suspeitas de fraudes em títulos do Banco Master que podem ultrapassar R$ 17 bilhões. Para o líder do PT, o deputado Pedro Kizai, o fato comprova a relação íntima entre a família Bolsonaro e o empresário.
2: O que é grave hoje, um pré-candidato a presidente da República fazendo relação direta com o dono do Banco

cerimonial. O Kizai ainda pede a prisão preventiva do senador. Em nota, Flávio Bolsonaro também disse que a instalação da CPMI é fundamental. O líder do PL, o deputado Sóstenes Cavalcante, afirmou que as explicações do senador são claras, coerentes e objetivas e que a bancada segue confiante na lisura dos atos de Flávio Bolsonaro. Procuramos a defesa de Daniel Vorcaro, mas até o fechamento desta reportagem não recebemos retorno. Da Rádio Nacional em Brasília, Gésio Passos. 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
2: Você sabia que a maior e a mais bela igreja do mundo é a Basílica de São Pedro no Vaticano? Ela ocupa uma área de 15 mil metros quadrados e tem capacidade para 60 mil fiéis. Em frente à Basílica está a Praça de São Pedro, de forma ovalada, com 280 metros de comprimento máximo e 280 metros de largura na sua zona mais larga.
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0: O presidente dos Estados Unidos, Donald Trump, desembarcou em Pequim, na China, por volta das 9 da manhã, no horário de Brasília. Ele estava acompanhado de executivos de empresas de tecnologia norte-americanas, como Elon Musk, dono da Tesla e da SpaceX, Tim Cook, executivo da Apple, e Jensen Huang, da NVIDIA. Antes da viagem, Trump disse que o principal objetivo do encontro com Xi Jinping é abrir o mercado chinês para empresas norte-americanas. As relações comerciais entre Estados Unidos e China caíram de forma expressiva por causa da guerra tarifária iniciada por Trump e que foi prontamente respondida por Pequim. No ano passado, o comércio bilateral entre os dois países totalizou US$ 414 bilhões, ante US$ 690 bilhões em 2022. Agora, já há uma proposta sendo costurada. A ideia é que cada um dos dois países selecione uma lista de produtos avaliada em cerca de US$ 30 bilhões, os quais um país poderia vender ao outro com tarifas menores que as atuais. Não estão incluídos na proposta os bens considerados sensíveis ou estratégicos por cada uma das nações. Os Estados Unidos também estariam interessados em debater a disputa sobre inteligência artificial e produção de chips. Outro assunto entre os dois líderes deverá ser a guerra no Oriente Médio. Trump, a princípio, disse que não discutiria com Xi Jinping o assunto, mas há expectativa de que ele use o encontro para convencer o líder chinês a intervir com o Irã para acelerar o acordo de paz, já que Pequim e Teerã são aliados. Taiwan também está na pauta e é um dos pontos mais sensíveis do encontro. Isso porque os Estados Unidos vendem armas para Taiwan e é considerado o principal aliado do território. A China, por sua vez, considera a ilha de Taiwan como território chinês. Com informações da agência Reuters, da TV Brasil em Brasília, Yara Balduino.
1: Você sabia?
2: O ponto de interrogação com exclamação que a gente usa muito para terminar frases tem nome. Se chama Interrobang.
1: Você sabia?

0: 5h54.
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2: Você sabia?
3: Quanto maior for o cérebro de um animal, maior será a duração do seu bocejo. Os dos ratos são os mais curtos e os dos cães e camelos, os mais longos. Só perdem para os dos humanos.
2: Você sabia?

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0: A guerra no Oriente Médio fez o preço do barril do petróleo disparar no mercado internacional e o impacto chegou até os postos de combustíveis aqui no Brasil. Para evitar que a gasolina e o diesel fiquem ainda mais caros, o governo federal anunciou nesta quarta-feira uma medida provisória que vai pagar um subsídio direto a produtores e importadores de combustível, impedindo que a alta seja repassada ao consumidor. O mecanismo funciona como um cashback de impostos. Produtores e importadores pagam normalmente os tributos federais à Receita Federal e, em seguida, recebem de volta esse valor como subvenção. O subsídio será pago por meio da ANP, a Agência Nacional do Petróleo, Gás Natural e Biocombustíveis. Para a gasolina, o valor deve ficar entre 40 centavos e 45 centavos por litro, com teto de 89 centavos, equivalente à soma dos tributos federais de PIS, COFINS e CID. No caso do diesel, a partir de 1º de junho, deve ser aplicada uma subvenção em torno de 35 centavos. Em contrapartida, as empresas beneficiadas ficam proibidas de repassar a alta aos postos. O ministro do Planejamento e Orçamento, Bruno Moretti, comentou a medida.
1: A ANP já fez a regulamentação de todas essas subvenções, então esse é um movimento agora de adesão dos agentes econômicos. Nós esperamos, inclusive, que haja evolução da adesão desses agentes, com regras mais claras, mitigando-se incertezas. Portanto, preferimos esse caminho, e é um caminho de pagar uma subvenção aos agentes produtores e importadores para que eles não repassem a preço o tributo que eles pagaram. Por isso, usei aqui a expressão de uma espécie de cashback do tributo pago.
0: O custo aos cofres públicos é estimado em 1 bilhão a 1 bilhão e 200 milhões de reais por mês para a gasolina e de 1 bilhão e 700 milhões de reais para o diesel. O governo defende que a medida tem neutralidade fiscal, já que a arrecadação com royalties e dividendos do petróleo cresceu na mesma proporção da alta das cotações internacionais. O barril tipo Brent, que estava abaixo de 70 dólares antes da guerra, chegou a mais de 105 dólares na tarde desta quarta-feira. A validade do subsídio é de 2 meses prorrogáveis. Os valores vão ser definidos em portaria do Ministério da Fazenda e identificados nas notas fiscais e também no pagamento às empresas, que ocorrerá em até 30 dias. Para o ministro de Minas e Energia, Alexandre Silveira, a medida é fundamental para proteger o consumidor brasileiro dos efeitos da guerra no preço dos combustíveis. Silveira destacou que o Brasil foi um dos países que melhor respondeu ao choque de preços.
2: Nenhum outro país do mundo teve tantas medidas a favor das suas populações, nenhum outro país do mundo teve menor impacto do que o Brasil com essa guerra que não é nossa, não é do povo brasileiro, exatamente porque nós fomos rápidos, proativos.
0: O anúncio foi feito após a presidente da Petrobras, Magda Chambriard, ter adiantado nesta terça-feira que um reajuste da gasolina nas refinarias era iminente. A gasolina foi o principal item a pressionar a inflação em abril, de acordo com os últimos indicadores econômicos divulgados pelo IBGE. Da Rádio Nacional em Brasília, Pedro Lacerda.

0: Você sabia?
1: Existe uma ponte sobre uma rodovia na Holanda que foi construída só para passagem de esquilos. Infelizmente, no máximo 5 destes animais usam essa ponte por ano.
0: Você sabia?

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0: O ministro Dias Toffoli, do Supremo Tribunal Federal, foi eleito nesta quarta-feira para o cargo de ministro efetivo do Tribunal Superior Eleitoral, órgão responsável pelas eleições no Brasil. A escolha simbólica foi realizada pelo plenário do Supremo, em função da renúncia da ministra Carmen Lúcia ao cargo de ministra efetiva. Toffoli já faz parte do colegiado como ministro substituto. Nesta terça-feira, a ministra foi sucedida na presidência do TSE pelo ministro Nunes Marques. Com as mudanças, o ministro Flávio Dino assumirá uma vaga de substituto. O Tribunal Superior Eleitoral é composto por 7 ministros, sendo 3 do STF, 2 do Superior Tribunal de Justiça e 2 advogados indicados pelo presidente da República, além dos respectivos substitutos. Com informações da Agência Brasil, da Rádio Nacional em Brasília, Roberta Lopes.
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5: Você sabia que o nome completo da cidade de Los Angeles é El Pueblo de Nostra Senhora la Reina de Los Angeles de Porciúncula? Esse nome pode ser abreviado até 3,66% do seu tamanho original. L.A. L.A.
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0: 7h58.
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2: A primeira montanha-russa foi construída no começo do século XIX para transportar carvão morro abaixo. Aí, as pessoas descobriram que era super divertido descer a bordo daqueles carrinhos e começaram a pagar para dar uma voltinha neles.
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1: Bem, a escrita tem um papel muito importante no desenvolvimento humano e no processo de aprendizagem. Além de ser uma forma de comunicação, ela ajuda na organização do pensamento, favorece o foco, estimula a criatividade e auxilia na compreensão e na fixação de informações. Ou seja, quando escrevemos, ativamos diferentes áreas do cérebro relacionadas à linguagem, à atenção e à memória, principalmente durante a escrita manual.
2: A fala da pedagoga e psicóloga Cirina Tavares serve para alertar o mundo sobre os prejuízos ao desenvolvimento humano causados pela escrita digitada. Um diagnóstico defendido por outra especialista, Adriana Foz, aponta que a substituição progressiva da escrita manual pela dependência dos teclados está reduzindo o espaço do ser humano. A escrita à mão, habilidade fundamental na evolução da espécie, atua como um exercício cognitivo complexo. Segundo ela, o ato de escrever com papel e caneta desacelera o cérebro em favor da profundidade, treinando quesitos que o meio digital, pautado pela pressa e pelo imediatismo, não consegue suprir.
1: O abandono do hábito de escrever à mão pode trazer impactos importantes, principalmente no processo de aprendizagem. Embora a tecnologia facilite muito a comunicação no dia a dia, especialmente com o uso das redes sociais, a escrita manual continua exercendo um papel significativo no desenvolvimento cognitivo. Quando escrevemos à mão, o cérebro trabalha de forma mais ativa, estimula habilidades relacionadas à atenção, a compreensão e a organização do pensamento.
2: O movimento de digitalização escolar extrema já enfrenta resistência global. Países como Suécia, Finlândia e regiões dos Estados Unidos que reduziram a caligrafia nos currículos voltaram atrás da decisão. A base para o recuo é científica. Um estudo norueguês publicado em 2024 concluiu que a escrita manual estimula

0: leitura e da escrita pelas crianças no ensino fundamental 1.
1: Por isso, os cientistas acendem um alerta sobre o futuro do intelectualismo humano. O mundo caminha para uma crise de inteligência. Para a pesquisadora Edna Lúcia Cunha Lima, o desafio atual é fazer com que a tradição coexista com a inteligência artificial. Quando a tecnologia expande a personalização digital, ela retira a necessidade da assinatura e do gesto único. Da Rádio Cultura FM de Belém, Cláudio Lobato, para a Rádio Nacional.

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1: Hoje no Sobre Rodas, o assunto é como recarregar a bateria do carro. Peça ajuda de outro veículo. Uma saída para recarregar a bateria arriada é fazer conexão com outro carro. Você fará a ligação de sua bateria, negativo ou positivo, com a bateria de veículo auxiliar. Encaixe os fios. Para recarregar a bateria do seu carro, será preciso conectar os cabos positivo e negativo na bateria de outro veículo. Este precisa estar em funcionamento. Por isso, tenha cuidado no manuseio dos fios. Retire os cabos. Depois de recarregada a bateria, desconecte os cabos no outro veículo. É importante deixar o carro com bateria arriada ligado por cerca de 15 minutos até ele voltar a funcionar normalmente. Outra dica é dirigir com marcha baixa. Depois de recarregar a bateria do seu carro, está na hora de pegar a estrada. Porém, faça isso com marcha baixa. Não force seu veículo e procure auxílio numa oficina. Lá você poderá verificar se está tudo ok com a bateria e evitará futuros problemas.
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Vamos começar com Copa do Brasil. 7 classificados na noite desta quarta-feira. O Juventude eliminou o São Paulo vencendo o jogo por 3-1. O técnico Roger Machado foi demitido do comando técnico do Tricolor Paulista. Vasco da Gama ficou no empate com o Paysandu em 2-2. No agregado 4-2, Vasco está na próxima fase. O Santos foi até Curitiba, venceu o Coxa 2-0 e carimbou o passaporte. O Mirassol venceu o Bragantino 2-1 e também se classificou. O Atlético Mineiro precisou dos pênaltis para eliminar o Ceará. O Palmeiras não teve problemas para eliminar a Jacuipense com nova vitória 4-1. E o Remo, mais uma vez, venceu o Bahia 2-1, também está na próxima fase. Copa Centro-Oeste, nos pênaltis, o Anápolis venceu o Vila Nova e está na decisão. Vai enfrentar o Rio Branco do Espírito Santo. Nesta quinta-feira, a bola rola para a Copa do Brasil e conheceremos mais 6 classificados. Chapecoense e Botafogo jogam na Arena Condá. Atlético Goianiense e Atlético Paranaense enfrentam no Antônio Ascioli. Confiança e Grêmio se enfrentam em Sergipe. Corinthians recebe o Barra em São Paulo. CRB e Fortaleza. Corinthians recebe o Barra em São Paulo. CRB e Fortaleza jogam em Maceió. E o jogo que a Rádio Nacional transmite 9:30 da noite no Barradão. Vitória e Flamengo. Na Rádio Nacional em Brasília, Bruno Mendes.

0: crítica do uso da tecnologia. Então, ao invés de ter um perfil em que ela fala sobre tudo, fala sobre política, fala sobre a vida acadêmica dela e a vida pessoal, ela tem dois agora. Então, um ela fala sobre a vida pessoal e as coisas que ela gosta de fazer, que ela se engaja, e no outro ela tem maior polimento para falar sobre determinados assuntos, quando ela tem paciência, entende que está segura para falar deles. Então a gente percebe esse movimento de união com outras mulheres e essas redes acabam levando a essa reconsideração crítica.
1: Como se fosse uma rede mesmo, né? De proteção. Agora, vocês nessa pesquisa destacam o fato de que essas mulheres negras, independentemente da idade ou do cargo que ocupam, né? Sejam professoras, lideranças comunitárias, pré-candidatas, inclusive, este é um ano eleitoral, né? E eu queria saber de que forma vocês conseguiram depoimentos de mulheres que, em nome da resistência, conseguiram romper o silêncio, né? Para se colocarem rumo à ascensão que uma candidatura política poderá fazer na vida delas, né? Efetivamente.
0: Sim, o que a gente percebe é que as mulheres que sofrem esse tipo de violência não têm um perfil específico. Quando a gente começou essa pesquisa, nós estávamos muito preocupadas com mulheres com voz pública. Esse era o nosso mote. E aos poucos a gente foi entendendo que não eram só mulheres com voz pública que estavam sofrendo violência de gênero facilitada por tecnologia. Mulheres negras que estavam em vários ambientes, a intersecção entre elas. É só que elas, de alguma forma, estavam ocupando algum espaço, por menor que fosse, que não era direcionado para mulheres negras.
1: Certo.
0: Então, uma mulher que estava na universidade falando sobre isso, por exemplo, já era o suficiente.
1: Ah, entendi. E o que que você entende por voz pública? Pessoas que têm um certo protagonismo na mídia, cantoras, artistas em geral, enfim.
0: Nós entendemos mulheres que, de alguma forma, são lideranças dentro das suas comunidades. Então, por isso que a gente pensou em, por exemplo, mulheres que lideram bibliotecas comunitárias, mulheres que estão no movimento social. Claro, mulheres que estão envolvidas com política eleitoral também são mulheres que têm voz pública, mas jornalistas, enfim, a gente pensou muito nessa questão de como elas são vistas dentro das comunidades, dos bairros, das cidades delas.
1: Pois é, bom, agora eu quero que você abra aí o dicionário para definir um termo que, se eu não me engano, é francês, que é misogynoir.
0: Exatamente. Misogynoir é um termo cunhado pela Moa Bailyn, que é uma acadêmica americana, e ele é um conceito que nos ajuda a explicar um pouco a violência específica direcionada para mulheres negras, em que o racismo e a misoginia, eles estão juntos, mas não é só uma soma, é um novo tipo de violência mesmo, porque eles são indissociáveis, o racismo e a misoginia.
1: Certo. E aí, a partir desse conceito, de que forma a leitura dele nessa pesquisa se faz mais eloquente?
0: Se faz mais eloquente porque a gente precisa especificar. Quando a gente decide que a nossa pesquisa é sobre mulheres negras e não sobre mulheres no geral, trata da gente tentando entender como essas experiências de violência são vividas por um grupo específico, para que eventualmente se pensem políticas públicas específicas para esse público, que quando a gente está discutindo a lei da misoginia online, que isso não seja, né, esquecido, que esse público é um dos públicos que mais sofre violência. Então, usar misoginoir tem a ver com isso, tem a ver com a gente buscar especificidade para conseguir endereçar esse problema da forma mais específica possível.
1: Bom, agora a gente sabe também que as consequências psicológicas e profissionais para as mulheres negras que sofrem essa enxurrada de ataques digitais não é coisa fácil de ser domada, né? Então eu queria muito que você me falasse que tipo de articulação ou de mão na mão se configura uma forma de resistência em apoio a essas mulheres negras, e se assim vocês pretendem, à luz dessa pesquisa, cavando nossos espaços, ajudar essas vítimas.
0: Realmente, as consequências psicológicas são bem presentes dentro das entrevistadas que a gente pôde ouvir. Então, a gente percebe, né, que existe uma ansiedade, um medo constante. Algumas relatam insônia, um esgotamento emocional muito grande, a sensação de vigilância permanente, principalmente quando a gente está falando de mulheres na política e em cidades pequenas. Mas o que a gente percebe dessa rede, dessa comunidade, é muito

0: estamos juntos. Então, quando elas chegam para outras mulheres negras e falam o que está acontecendo, muitas vezes as outras mulheres falam: tudo bem, já passei por isso, ou já vi quem passou por isso, vamos seguir juntas, eu vou te ajudar. E esse eu vou te ajudar que nos surpreendeu bastante. A gente estava esperando que elas fossem compartilhar cartilhas de segurança online, de segurança digital, mas a gente viu das mais diversas formas de ajuda. Então, coisas do tipo: nossa, você sofreu uma violência em que o seu agressor quebrou o seu computador. Você pode usar o meu e você vai terminar esse TCC e a gente vai entregar.
1: Nossa.
0: Então, a gente percebe essa entregar.
1: Nossa.
0: Então, a gente percebe essa potência do cara a cara também, sabe? Dessa rede que sai do online e se coloca ali junto. Vamos tomar um café e a gente vai conversar sobre essa situação. O que essa pessoa quis fazer foi te silenciar em determinado contexto. Como que a gente vai, estrategicamente, dentro da política, lidar com isso? Então, acho que a gente percebe bastante que essa rede offline, ela é tão importante quanto a rede de cuidados digitais, a rede de
1: Perfeito.
0: segurança online.
1: E vocês fizeram presentes em todas as regiões do Brasil?
0: A pesquisa foi abrangente de todo o território nacional. Claro que existe, né, uma limitação aí por nós estarmos em São Paulo, então nossa rede é muito sudestina ainda, né? Mas a gente tem representantes de todas as regiões.
1: Certo. E agora vocês vão dar prosseguimento a essa pesquisa ou eventualmente buscar patrocínio para poder avançar com essa metodologia em outras áreas? Talvez, quem sabe, até uma parceria com alguma universidade. Vocês aí em São Paulo estão próximas à USP, né?
0: Sim, então nosso objetivo agora é fazer com que essa pesquisa chegue no maior número possível de pessoas, de mulheres negras, mas também de pessoas que estão interessadas em estudar esse fenômeno, a fim de realmente intervir de alguma forma no debate público sobre misoginia online. Ainda mais nesse contexto em que o PL sobre misoginia online está sendo discutido, a gente espera que as mulheres negras sejam levadas em consideração dentro desse contexto político. Então, os nossos passos com essa pesquisa agora são um pouco esse, de divulgação.
1: Pois é, então que a proximidade com as eleições de 2026 acelere esse processo a tempo, né, de trazer mais informações e, ao mesmo tempo, estatísticas a respeito dessa questão que é da hora, misoginia online, um tema mais do que oportuno, já que essa violência digital a todo momento nos surpreende para pior, né? Então, Esther, um prazer enorme estarmos juntas aqui no nosso programa. E eu queria que você disponibilizasse o site de vocês para que a nossa audiência pudesse acessar essa pesquisa com lupa, olhando cada detalhe, porque essa pesquisa é um documento que tem 79 páginas, né? Então, esperamos que você nos dê aí o caminho das pedras.
0: Claro, qualquer um que queira acessar a pesquisa, ela está disponível no www.minasprograma.com.
1: Está anotado e a gente espera que o nosso programa possa ser uma caixa de ressonância para amplificar, inclusive, essas reflexões que, em boa hora, vocês estão trazendo aí, não só para os meios de comunicação, mas universidades, empresas, plataformas, enfim. Vamos aí aguardar as reações e até muito breve. Muito obrigada e parabéns, viu?
0: Obrigada, Mara.
2: Viva Maria! Produção e apresentação, Mara Régia.

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1: 11.3

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3: Os gatos podem ser alérgicos a humanos, mas isso tem mais a ver com o perfume ou sabonete que usam e não com o cheiro natural.
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O Supremo Tribunal Federal começou a julgar se a lei que garante igualdade salarial entre homens e mulheres é constitucional. Nessa quarta-feira, foram ouvidas as manifestações das partes e o julgamento prossegue na sessão de hoje com o voto do relator das ações, ministro Alexandre de Moraes. O plenário analisa três ações: uma da Central Única dos Trabalhadores, para garantir a aplicação da lei, e duas impetradas pela Confederação Nacional da Indústria e o Partido Novo contra a norma. Em julho de 2023, o presidente Lula sancionou a lei para garantir a igualdade salarial entre homens e mulheres que exercem a mesma função. Além disso, devem ser divulgados relatórios semestrais de transparência salarial por empresas com mais de 100 empregados. A norma alterou a CLT, Consolidação das Leis do Trabalho, para definir que as empresas deverão pagar multa em caso de discriminação por motivo de sexo, raça, etnia, origem ou idade. Nas ações que questionam a lei no STF, o argumento central é de que a divulgação desses relatórios expõe informações sensíveis sobre estratégia de preços e custos das empresas, violando o princípio constitucional da livre iniciativa. Durante a sessão, os advogados das confederações da indústria e do comércio, assim como do Partido Novo, reiteraram a tese de que a norma, ao desconsiderar desigualdades legítimas e objetivas, como o tempo na função e a incorporação de vantagens pessoais, penaliza o mérito e a livre iniciativa. De outro lado, as entidades sindicais autoras da ação que defende a norma sustentaram que ela promove a dignidade da pessoa humana, a redução das desigualdades sociais, a justiça social e a valorização do trabalho. A advogada Camila Dias Lopes, representante da ONG Instituto Nós por Elas, argumentou que as ações contra a lei são equivocadas. Ela afirmou que a obrigatoriedade de divulgação de relatórios de transparência salarial e a possibilidade de punição das empresas são ferramentas necessárias para concretizar os direitos fundamentais de igualdade entre homens e mulheres. Já a advogada da Central Única dos Trabalhadores, Madila Barros de Lima, disse que a desigualdade não é acidental e se perpetua pela história. O julgamento está previsto para ser retomado às 2 da tarde. Com informações da Agência Brasil, da Rádio Nacional no Rio de Janeiro, Priscila Terezo.

0: Você sabia?
1: As placas continentais boiam com a mesma velocidade com que suas unhas crescem.
0: Você sabia?

0: Manchas pelo corpo? 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A doença, que é infecciosa e contagiosa, também é conhecida como lepra. Ela não é hereditária e sua evolução depende de características do sistema imunológico do infectado. Entre 2007 e 2016, o número de casos novos de hanseníase caiu 37% no Brasil, passando de 40,1 mil diagnosticados no ano de 2007 para 25,2 mil em 2016. Apesar da queda, o país continua sendo o único das Américas a ter a doença como um problema de saúde público, segundo a Organização Pan-Americana da Saúde, Organização Mundial da Saúde, OPAS, OMS. Ao contrário do que muitos pensam, a hanseníase tem cura. Hanseníase, identificou, tratou, curou.
1: Meio-dia e 4.

0: Meio-dia 41.
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2: Para os amantes de futebol, o jogo FIFA 17 liberou um novo kit para o seu modo Ultimate Team em homenagem a Chapecoense. A desenvolvedora do game, a EA, distribuiu gratuitamente aos jogadores uniforme da equipe catarinense.
3: Deixa eu completar a informação, locutor, e o jogo também vem com um aviso, com a seguinte frase: vista esse uniforme e escudo em apoio aos amigos, familiares e fãs da Chapecoense.
2: É isso aí, meu amiguinho.
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0: Os diagnósticos sobre autismo e TDAH estão se tornando cada vez mais comuns, gerando a curiosidade nas pessoas e um estudo mais aprofundado sobre a neurodivergência. Esse movimento chega até o universo dos animais de estimação, como os cachorros, que são cada vez mais vítimas dessas condições. Isso leva cada vez mais cientistas a investigarem sobre se pode existir cães autistas e como funciona a mente dos pets, como revela a veterinária Erika Zanoni.
1: Hoje já sabemos que existe sim uma base genética e neuroquímica que explica diferenças comportamentais em cães. Não podemos falar que é o autismo canino, o TDAH ou altas habilidades como nos humanos. Isso seria incorreto. Mas é verdade que alguns animais têm expressões comportamentais moduladas por genes específicos e concentrações diferentes de neurotransmissores. E isso muda completamente a forma como eles percebem o mundo. E aqui vem a parte mais surpreendente. Muitos tutores confundem medo, sensibilidade, excitabilidade com um mau comportamento, quando, na verdade, nós estamos diante de um cérebro que funciona de uma maneira diferente.
0: Mas diagnosticar animais pode ser mais difícil. Acolhimento e tratamento diferenciado são necessários, como aconselha a veterinária Erika Zanoni.
1: E o que precisa ser feito é acolhimento, é um manejo diferente e não punição. Talvez o seu cão não seja teimoso, talvez ele tenha um cérebro hipersensível, talvez ele não seja desobediente, seja neurodivergência comportamental. E quando a gente entende isso, tudo muda, o treino tem que mudar.
0: O comportamento animal só é estudado por uma visão própria do ser humano, que acaba rotulando alguns cães como impulsivos. Para esses cães, no entanto, a sua impulsividade aparente pode ser um comportamento normal para a sua raça. O comportamento impulsivo em cães também está ligado a baixos níveis de neurotransmissores. Da Rádio Cultura FM de Belém, Cláudio Lobato, para a Rádio Nacional.

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1: 1 e 2.

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1: Está começando.
2: Tudo isso é louco!
1: É verdade mesmo? Uma garotinha de apenas 5 anos foi multada por vender limonada em uma barraquinha em frente à sua casa, na Inglaterra. Segundo Andy Spicer, pai da menina, ela foi multada em cerca de R$610, equivalente a 150 libras. A limonada foi vendida rapidamente e a latinha de dinheiro ficou cheia. Uma cena bem feliz. Mas depois de cerca de 30 minutos, 4 agentes de segurança do Conselho Nacional chegaram, contou o pai da menina, do jornal The Telegraph.
2: Tudo isso é louco!
1: É verdade mesmo?

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1: Termina amanhã o prazo de inscrição no Enseja 2026, o Exame Nacional para Certificação de Competências de Jovens e Adultos. O exame é uma oportunidade para quem não concluiu os estudos na idade certa de obter a certificação do ensino fundamental ou ensino médio. Serão 4 provas objetivas e uma redação. As avaliações são organizadas por áreas de conhecimento. No ensino fundamental, as provas são de ciências naturais, matemática, língua portuguesa, incluindo redação, língua estrangeira, artes, educação física, história e geografia. Já no ensino médio, as áreas incluem linguagens e códigos, acompanhadas de redação, matemática, ciências da natureza e ciências humanas. Cada prova objetiva conta com 30 questões de múltipla escolha, além de produção de texto. Os exames serão realizados no dia 23 de agosto, em 2 turnos, em todos os estados e no Distrito Federal. A participação é voluntária e gratuita, e a inscrição deve ser realizada exclusivamente pelo sistema Enseja. Com informações da Agência Brasil, da Rádio Nacional em Brasília, Sâmia Mendes.

0: Você sabia?
1: O ponto de interrogação com exclamação, que a gente usa muito para terminar frases, tem nome. Se chama interrobang.
0: Você sabia?

0: Fornecer equipamentos de proteção individual, os EPIs, é obrigação da empresa. Trabalhador, exija os seus EPIs, caso seja necessário para a sua função. Eles são importantes para prevenir acidentes de trabalho e garantir sua integridade física e sua saúde. Lembre-se, o uso de EPIs não é opcional, é fundamental que você zele por você.
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2: Não acredito.
3: A Apple teve sua própria linha de roupas em 1986, mas não deu muito certo.
1: Você sabia?
2: Não acredito.
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0: 3 e 5.
1: A partir desta quinta-feira, passam a valer as mudanças no programa Reforma Casa Brasil. Aprovadas no início do mês pelo CMNE, o Conselho Monetário Nacional, as reformas podem ser contratadas com juros menores e prazos maiores. Agora, as famílias interessadas em aderir ao financiamento de uma reforma no imóvel podem verificar se estão enquadradas nos critérios e, em seguida, simular as condições antes de contratar. Um dos requisitos é o de renda. O limite mensal era de R$ 9.600 e agora é de R$ 13.000 por família. O Reforma Casa Brasil é uma modalidade do Minha Casa Minha Vida, voltada para famílias que já têm casa própria, mas querem reformar o imóvel por meio de recursos do Fundo Social. A decisão do CMNE reduz a taxa de juros para até 0,99%. Antes, podia chegar perto dos 2%. O número de parcelas também foi aumentado, de 60 para 72 meses, causando uma redução no valor mensal das parcelas. Em meados de abril, o governo federal havia anunciado um incremento de 20 bilhões de reais este ano para o Minha Casa Minha Vida. Na ocasião, foi anunciada a expansão no Reforma Casa Brasil, que mudou também o valor máximo contratado para reformas. Subiu de 30 mil para 50 mil reais. Da Rádio Nacional em Brasília, Sayonara Moreno.
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0: 13h41.
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3: A maior pirâmide do mundo não fica no Egito, e sim em Puebla, no México.
2: Você sabia?

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0: Os pagamentos para financiar as ações do grupo chamado de A Turma, responsável por ameaças e intimidações físicas, monitoramento de pessoas e obtenção de dados sigilosos, continuaram mesmo depois do início da Compliance Zero e da prisão de Daniel Vorcaro, dono do Master. É o que está na decisão do ministro André Mendonça, do Supremo Tribunal Federal, e que embasou os mandados de prisão desta quinta-feira. Os pagamentos de R$ 400 mil foram feitos pelo pai de Vorcaro, o Henrique Vorcaro, preso nesta nova fase da operação da Polícia Federal. Henrique exercia de maneira clara o papel de destinador de recursos para o financiamento da turma, é o que diz a decisão. E o dinheiro repassado a Marilson Roseno, policial aposentado responsável por atrair outros policiais para que eles acessassem ilegalmente o sistema da PF para atender aos interesses de Vorcaro e de seus familiares. A decisão traz algumas transcrições de mensagens, por exemplo, uma em que Henrique diz que receberia recursos na quinta ou na sexta-feira e que seriam R$ 400 mil, ao que houve a resposta de Marilson. O ideal seria o envio de R$ 800 mil. A decisão ainda fala na proximidade de Vorcaro com agentes da Polícia Federal, inclusive uma delegada. Valéria Vieira Pereira da Silva assumiu papel relevante no fornecimento de informações sigilosas à turma a partir do acesso ao EPOL, que é o sistema da PF. Marilson Roseno da Silva era o líder do grupo e ainda, segundo a decisão, teria procurado o auxílio de 3 policiais para consultar esse sistema da PF. Marilson, que está preso desde março, será transferido para um presídio de segurança máxima. O outro grupo, chamado de Os Meninos, cuidava dos ataques virtuais, arregimentava operadores com perfil hacker remunerados para a execução de monitoramentos ilícitos, ataques digitais, invasões e derrubada de perfis, segundo a decisão. Esses dois grupos eram coordenados pelo Felipe Mourão, o sicário, que após preso cometeu suicídio. Em nota, a defesa de Henrique Vorcaro classificou a decisão de grave e desnecessária e afirmou que ainda nesta quinta-feira dará as explicações devidas. Ainda não conseguimos contato com os demais investigados. Da Rádio Nacional em Brasília, Priscila Mazenotti.
1: 4:13.

Diquinha de suco saudável de saúde para as gravidinhas. Suco de goiaba. A goiaba é uma fruta que cura, viu? Bem como evita problemas relacionados à constipação durante a gravidez. Você precisa de 2 goiabas, 2 colheres de açúcar, suco de limão e um pouco de suco de gengibre. Ferva as goiabas e espere esfriar. Adicione-as em um liquidificador para preparar o suco. Coloque o suco de gengibre e limão também. Adicione alguns cubos de gelo na bebida e beba fresco.

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1: 5 e 3.

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3: Você sabia?
4: O uso do GPS é gratuito, mas custa $2 milhões por dia para fazê-lo funcionar.
3: Você sabia?

0: O IPHAN, Instituto do Patrimônio Histórico e Artístico Nacional, restituiu oficialmente dois itens à Igreja de Nossa Senhora da Lapa dos Mercadores, no centro do Rio de Janeiro, nesta quarta-feira. Os objetos estavam desaparecidos há quase 40 anos e foram encontrados pela equipe técnica do IPHAN em leilões de antiguidade nos municípios de Campinas e São Paulo. Leiloeiros de antiguidades são obrigados por lei a informar ao Instituto sobre a ocorrência dos eventos e os lotes. O museólogo e técnico do IPHAN, Rafael Azevedo, explica que o processo se deu a partir do recebimento dessas notificações.
1: A gente identificou o brasão da Irmandade de Nossa Senhora da Lapa dos Mercadores, que é um brasão muito característico. Ele tem a palma, tem o monograma mariano e a coroa nesses dois objetos. Isso tudo em parceria com a própria Irmandade. E iniciamos, então, esse trâmite. Teve também a parceria com a superintendência do IPHAN de São Paulo. Isso passou também pelo setor técnico-científico da Polícia Federal, né? Foram feitas experiências materiais também nesses objetos, identificaram que os objetos eram genuínos e eles puderam então ser efetivamente devolvidos.
0: Os objetos recuperados são um átrio, utilizado para apoiar livros litúrgicos nas celebrações religiosas, e um porta-paz, símbolo de saudação entre os fiéis, devolvidos após um processo que durou cerca de um ano. Os itens da Igreja de Nossa Senhora da Lapa dos Mercadores, tombada em 1938, fazem parte da longa lista do IPHAN de objetos recuperados. Segundo Rafael Azevedo, cerca de 20 itens foram restituídos nos últimos 3 anos no Rio de Janeiro. O museólogo afirma que, além da subnotificação dos detentores e proprietários dos objetos históricos, o principal desafio é a falta de inventários.
1: O IPHAN tem mais de 50 mil itens catalogados. Ainda é um número muito aquém da realidade, porque a gente imagina que o nosso acervo tombado a nível nacional passe da escala de 1 milhão. E o primeiro passo para fazer esse inventário ser mais utilizado e ser aplicado como ferramenta de proteção é a digitalização desses inventários. Então, o IPHAN está trabalhando para colocar no ar uma plataforma de inventário. A expectativa é que esse ano já esteja funcionando, que é o Inventário Nacional de Bens Móveis Integrados.
0: Segundo ele, o projeto vai tornar público tudo que o IPHAN já inventariou, além de estruturar novos inventários com a colaboração de membros de comunidades brasileiras. A instituição reforça que a recuperação e a identificação de objetos históricos também podem ser feitas pela população, por meio do Banco de Bens Culturais Procurados. A plataforma desenvolvida pelo IPHAN permite consultar informações e encaminhar denúncias que possam auxiliar nas investigações e nos processos de restituição. Sob supervisão de Fábio Cardoso, da Rádio Nacional do Rio de Janeiro, João Barbosa.
2: 5:20.

0: 5h31.
1: Boa noite, senhoras e senhores. Eu sou o comissário do bordo, Sérgio Ronaldo. Aperte os cintos, o

0: 5h53.
1: Você sabia?
2: Existe uma fruta nas Américas Central e do Sul, chamada sapota preta, que tem gosto de pudim de chocolate.
1: Você sabia?

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1: 6 e 2.

0: 6 e 16.
1: A proibição do uso da inteligência artificial nas eleições foi defendida nesta quinta-feira pelo presidente Lula. Durante evento em Camaçari, na região metropolitana de Salvador, na Bahia, o presidente afirmou que o eleitor vota em candidatos de verdade.
2: Eu estava na posse do presidente do Supremo Tribunal Eleitoral. E ele disse, eu vou proibir inteligência artificial 2 dias antes das eleições. E eu achei maravilhoso. Inteligência artificial é a maior evolução desse mundo digital. Ela ajuda muito. Mas na eleição, será que é necessário inteligência artificial? Na eleição, as pessoas têm que votar numa coisa verdadeira, de carne e osso. Pessoas não podem votar numa mentira.
1: A declaração foi feita durante a cerimônia de entrega de unidades habitacionais do programa Minha Casa Minha Vida. Ainda no evento, Lula comentou a divulgação de conversas entre o dono do Banco Master, Daniel Vorcaro, e o senador Flávio Bolsonaro. Segundo o presidente Lula, a mentira pode causar prejuízo.
2: Se tem uma coisa que um político tem que fazer é olhar nos olhos do povo e permitir que o povo olhe no olho dele para saber quem está mentindo. E vocês estão vendo na televisão, a verdade ela tarda, mas não falha. Minha mãe dizia, mentira tem perna curta. Ela pode causar prejuízo.
1: A fala do presidente Lula faz referência às revelações de que o senador Flávio Bolsonaro chegou a pedir mais de 100 milhões de reais ao ex-banqueiro para financiar a produção do filme Dark Horse sobre o ex-presidente Jair Bolsonaro, pai do parlamentar. Após a divulgação das conversas, Flávio Bolsonaro confirmou ter conhecido Vorcaro em dezembro de 2024 e admitiu ter solicitado recursos para o filme. Daniel Vorcaro está preso em Brasília por suspeitas de fraudes envolvendo o Banco Master. Da Rádio Nacional em Brasília, Sayonara Moreno.

0: Você sabia?
1: Não acredito.
2: A proposta original dos saquinhos de chá era tirar a erva de dentro da xícara antes de tomar a bebida. Mas as pessoas resolveram que era bem mais prático prepará-lo dentro do saquinho.
0: Você sabia?

Então, o Nando no disco Com Você Meu Mundo Ficaria Completo me deu essa maravilha aqui. Que, não sei nem se ele deu ou se eu roubei, né? Acho que eu roubei de você. Que é o segundo sol. Eu vou fazer aqui.

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0: Segundo dados da Organização Mundial de Saúde, o infarto agudo mata cerca de 15 milhões de pessoas por ano. Infelizmente, as causas genéticas que podem levar a um infarto não são possíveis serem alteradas. Porém, uma alimentação balanceada, a prática de exercícios físicos regulares e evitar álcool e tabaco são medidas simples que podem diminuir consideravelmente suas chances de ter o problema.
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2: Você sabia?
3: Como? Não acredito.
4: O céu em Marte é vermelho e o pôr do sol é azul. Isso acontece por causa da poeira do ar do planeta.
2: Você sabia?
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8: O presidente Lula visitou nesta quinta-feira a fábrica de fertilizantes da Bahia, localizada no município de Camaçari, que foi reinaugurada em janeiro deste ano. A planta é responsável pela produção de ureia e atende a 5% da demanda nacional de fertilizantes utilizados na agricultura. Atualmente, o Brasil importa cerca de 90% dos fertilizantes utilizados em suas lavouras, mas o governo federal aposta na expansão da produção nacional desses insumos agrícolas, como destacou o presidente Lula.
9: O Brasil é o segundo maior produtor de alimento, tem hora que é o terceiro, e o Brasil precisa de fertilizante. E o Brasil não pode ser importador de 90% do fertilizante que a nossa agricultura precisa. O Brasil precisa ser dono do seu nariz e produzir os fertilizantes. E à toa não se dão conta do prejuízo da nação quando você deixa uma coisa como essa sem produzir, ou você deixa uma fábrica para construir, sabe, paralisada durante 15 ou 20 anos.
8: Segundo estimativas da Petrobras, para produzir todo o fertilizante nitrogenado que o país precisa, são necessários mais de 20 milhões de metros cúbicos de gás natural por dia. O gás natural é a principal matéria